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1: 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Howie Children, My World.

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2: Hora certa.
3: 21 horas e 6 minutos.
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9: Agora uma música dos Rolling Stones dos anos 60, hein? Get Off of My Cloud.

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1: A banda Ecstasy, King Paradise.

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1: Gostando de The Cure, In Between Days. Um abraço lá pro bairro do Marcinho lá. O pessoal tá sempre ouvindo aí o som da onda. Obrigado pela audiência de vocês aí, hein? Um abraço, hein? Uma boa noite, hein?

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2: Hora certa.
3: 21 horas e 39 minutos.
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2: Agora Rita Lee, On The Rocks.

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3: Agora Renato Russo do Legião Urbana tocando música italiana, hein? Legal, La Solitudine. Ele que gravou esse disco nos anos 90, hein? Legal, hein?

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3: Agora Paulo Diniz, o meu amor chorou.

0: 22:07.
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2: Está começando o seu momento de músicas românticas aqui no Som Não, né? Diana Ross, Missing You.

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1: E é o som de Elton John com a música Nikita, ele que arrasou no Rock in Rio, né? Manda lá pro Chocolate, pro Marcinho, lá no bar do Marcinho, e pro Marquinho Carpinteiro, hein, que pediu essa música aí. Uma boa noite pra vocês aí, obrigado pela participação, hein. E eu estarei de volta amanhã às 20 horas com mais um Som da Onda pra vocês aqui na Onda Sapucaí FM 104,9, hein. Uma boa noite, fique com Deus e até amanhã se Deus quiser, hein. E continue com a programação da Onda Sapucaí FM 24 horas com você. Boa noite, tchau, tchau.

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4: Hora certa. 22:31.
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1: Vibe Mix tocando pra você o melhor do pop internacional está no ar com mais um programa recheado com o melhor deste ritmo. Eu sou a locutora Patrícia Vieira, espero que você esteja bem. Vamos curtir então essa programação? Aumenta o som, Vibe Mix está no ar.
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1: Esta é a programação do Vibe Mix, tocando pra você o melhor do pop internacional. Em instantes tem muito mais pra você.
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1: Você curtiu mais um bloco de sucessos aqui do pop internacional no nosso Vibe Mix e daqui a pouco tem mais.
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0: 23:04.
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7: Voltei trazendo pra você mais músicas do pop internacional aqui na programação do Vibe Mix. Aumenta o som que tem mais.
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1: Esta é a programação do Vibe Mix, tocando pra você o melhor do pop internacional. Em instantes tem muito mais pra você.
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1: 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Você está ouvindo a melhor programação com o melhor do pop internacional. Já já tem mais Vibe Mix pra você, não saia daí.
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6: Hora certa.
7: 23 horas e 33 minutos.
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1: Voltei trazendo pra você a melhor programação de música pop internacional do seu rádio ao nosso Vibe Mix. 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
2: Vibe Mix toca pra você sempre o melhor do pop internacional. Já já eu volto com muito mais, não saia daí.
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2: Voltei trazendo pra você mais músicas do pop internacional aqui na programação do Vibe Mix. Aumenta o som que tem mais.
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1: Você ouviu o programa Vibe Mix? Que bom foi levar para você esta programação musical com o melhor do pop internacional. Amanhã tem mais, um grande beijo e até lá.
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0: hora e 4 minutos.
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3: Hora certa.
4: 0:36.
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2: Hora certa. 1:14.
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2: Hora certa.
1: 2:38.
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2: Hora certa.
3: 3 horas e 17 minutos.

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3: Hora certa.
4: 4:02.
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3: Hora certa. 4 horas e 47 minutos.

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2: Horas em ponto.
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0: 8:30.
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0: 6:02.
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0: Olha eu aqui de novo. Seja você bem-vindo, seja você muito bem-vinda ao Show Sertanejo. Hoje é sexta-feira, aí sim é sexta-feira. Chegou ela, chegou a sexta-feira, chegou a sexta-feira. Coisa boa, sexta-feira. Chegou ela, chegou ela. Vamos nessa que chegou a sexta-feira e é um prazer ter você por aqui. Pelas próximas duas horas, a música sertaneja dá o seu show por aqui.
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0: As melhores duplas do momento e, claro, os grandes sucessos do passado. Por exemplo, a gente vai tocar hoje Pedro Bento e Zé da Estrada, Lourenço e Lorival, Milionário e José Rico, Leandro e Leonardo. Vamos tocar também das duplas novas, Marcos, Paulo e Marcelo, Mococa e Moraci das Antigas vai tocar também. Enfim, a música sertaneja vai dar o seu show por aqui. Eu espero que você esteja

0: nossa sexta-feira começa com Edson Hudson e o Anjo Loiro. Alô, Anjo Loiro.
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0: Vem comigo que a sexta-feira é nossa.

Encantado, José Camilo e Mazinho aqui no show da nossa sexta e o Edson com o Hudson também. Obrigado a você que tá por aqui. Daqui a pouquinho eu passo nosso WhatsApp pra você participar, hein? Da Ilara agora. Tantão assim, o tanto que eu

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0: Lourenço e Lorival e a cabocla Tereza no show da nossa sexta-feira. Ainda Pedro Bentos é da estrada Brasil Glorioso. É Brasil Glorioso, DJ.
1: Brasil!
0: E Lara, tantão assim também. Essa foi só a primeira parte ainda. São 2 horas de muita música sertaneja. E o melhor de tudo é ter você aqui com a gente participando. 35999520702. Agenda aí que esse é o nosso WhatsApp. 35999520702. Pra você participar à vontade aqui comigo no nosso show. Participa aí com a gente. Fique à vontade pra pedir uma música, pra mandar uma indicação aí, pra dar os seus palpites aqui no show. E detalhe, fala pra gente qual o seu nome na mensagem e também qual a sua cidade. Importantíssimo pra gente agradecer, mandar aquele abraço diretamente pra você. Então pode participar mandando ver aí nas mensagens e colocando o seu nome e também a sua cidade. Se mandar mensagem de voz, a gente coloca você pra falar aqui no show. É aí sim, a gente coloca você pra falar por aqui. Mas se não quiser, pode mandar a sua mensagem de texto também. Ó, volto rapidinho e no próximo

Leandro e Leonardo, essas mulheres aqui no show da sexta-feira. Eduardo Costa, eu duvido. Muito obrigado a você que tá por aqui. Ô Camila, Diamantino é a cidade da Camila que pediu o Mano Walter. Não deixo não, mas não deixa não. Por quê, Camila?

José Rico Caminheiro. Essa merece aplausos. Aí sim, essa merece aplausos, viu? Mano Walter, não deixo não. A Camila que participou com a gente. Você pode participar também. 35999520702. Sempre um prazer ter você participando aqui comigo. Deixa eu mandar um abraço agora pra Jusilene de Pouso Alegre. Ô, Jusilene, grande abraço pra você. Quem mais? Ana Alice de Taubaté, valeu Neide de Santo Afonso, a Sônia de São Gonçalo, ô Verônica de Nortelândia, muito obrigado pela mensagem, o Rafael Tadeu, seu delegado prédio Tadeu, que é isso? Que é isso aí, rapaz? O Tadeu tá com a gente em Tremembé, valeu pela mensagem, alô Tadeu, grande abraço pra você aí, valeu pela mensagem também. A Sara participando com a gente em Arenápolis. E agora...

0: Abraço pra você aí, valeu pela mensagem também. A Sara participando com a gente em Arenápolis. E agora eu quero é ouvir a sua voz aqui no Show Sertanejo. Fala comigo então.
1: Aqui é o Edinho de Itapiraí, São Paulo. Quero ouvir a música Crise com o Milionário e José Rico. Obrigado.
0: Alô Edinho, Itapiraí. Valeu Edinho. Grande abraço pra você, meu amigo. Obrigado por estar com a gente aqui no show da nossa sexta-feira. Ó, vou fazer um intervalo rapidinho e já vou voltar com muito mais música sertaneja pra você, hein? Segura aí que eu já volto com muito mais e daqui a pouquinho tem essa uma aqui inteirinha.
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6: Hora certa. 6:38.
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0: O show continua na nossa sexta-feira. Mococa e Moraci. E a Porta do Mundo é mais um clássico da música sertaneja.

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1: É, tem coisas que a gente promete, mas não cumpre, né?

Maiara e Maraísa. Ô, sorte, hein? Sorte que você beija bem. Aí sim, foi no dentista, tá beijando com a beleza, né? Agora tá o Marcos Paulo com o Marcelo. Tentei te esquecer. Pelo jeito, não deu, né? Mas tá bom, então...

0: Jades e Jadson, fim de vida marvada, aô marvada! Dom e Juan, apaziguar, sempre apaziguar, nunca jogar gasolina no incêndio, né? E o Marcos Paulo com o Marcelo, tentei te esquecer, é, que a gente fecha aqui a primeira hora do show. Calma aí que tem mais uma hora ainda, são 2 horas de show sertanejo pra você aqui na rádio. Obrigado você que tá por aqui, parabéns pra você que hoje completa mais um ano de vida!
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0: Paz, amor!
1: Happy birthday to you.
0: Muitas alegrias.
1: Happy birthday to you.
0: E muita
1: Happy
0: saúde. Parabéns, parabéns, parabéns pra você. Parabéns. Tudo de melhor na sua vida. Parabéns aí. Continue comigo. Eu já volto com mais uma hora de show sertanejo na nossa sexta-feira.
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0: 10:59.
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esse ano, seu amor ainda é tudo. Aqui no show, César e Paulinho, se eu não puder te esquecer. Obrigado você que tá com a gente nesta sexta-feira. Agora, Bruninho e Davi.

0: Roberta Miranda. Vá com Deus. Vai não, o show não acabou não. Embora só depois do show, hein? Bruninho Davi, Gustavo Lima, faixa 3. Obrigado você que tá por aqui com a gente. Uma excelente sexta-feira, vá. Quero mandar abraço pra você agora, que é isso. É mandar abraço pra você que tá participando pelo nosso WhatsApp 35999520702. Eu quero ouvir a sua voz aqui no show.
1: É Antônio Piatã na Bahia. Eu queria passar uma música aí de Daniel, o menino da

Muito obrigado, por isso que eu sempre peço para você mandar a sua mensagem e falar a sua cidade, para eu mandar aquele abraço diretamente para você, tá bom? Obrigado mesmo você estar participando com a gente aqui pelo nosso WhatsApp, o Leonardo de Taubaté, o Denilson de Santo Afonso, o Antônio Rosa tá em São Gonçalo, a Ana Carolina tá em Diamantino, a Adriano tá com a gente em Arenápolis, Isabela de Lorena, muito obrigado pelas mensagens. Vou fazer um intervalo.

0: 7:18.
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1: Vamos continuar o show agora com Zezé de Camargo, Luciano. Antes de voltar para casa, é o show sertanejo na nossa sexta-feira. Desde já, um excelente final de semana.

0: Felipe Araújo. Mentira, é mentira, não é?
1: Não.
0: Então vamos continuar o show da nossa sexta-feira com Pena Branca e Chavantinho. Cuitelinho, clássico da nossa música brasileira aqui no show. Esse é o Show Sertanejo, feito com carinho pra você.
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0: músicas mais antigas, clássicos, né? Passe Livre e Se Eu Não Puder Te Esquecer. Adair Cardoso, Que Se Dane o Mundo e também o Pena Branco com o Chavantinho, com o Itelinho, um clássico da música brasileira aqui no Show Sertanejo da nossa sexta-feira. Obrigado você, sim, você que participou, você que já mandou o seu recado pra gente aqui. Muito obrigado pelas mensagens.
1: Oi, opa, como é que vai?
0: Tá, vamos bem, mano, né? Tamo mais ou menos aí, né?
2: Tô louco, meu.
0: Sempre firme e forte, igual um prego na areia seca, né? Aquela que cai mais rápido ainda, rapaz, te falar. Claro que é brincadeira, né? Muito obrigado a você que tá por aqui com a gente. Deixa eu mandar um abraço pra Maria Fonseca, de Roseira. Ô, Maria, grande abraço pra você, Maria Fonseca, em Roseira. A Elaine Fernanda tá com a gente em Nova Marilândia. Valeu, Elaine, de Nova Marilândia. Álvaro, de Tremembé, obrigado pela mensagem. Juliana, de São Gonçalo, do Sapucaí. Grande abraço, Juliana. Vera Lúcia, de Maria da Fé. Grande abraço pra você, Vera. Quem mais? Wilson, participando com a gente de Canoã. Valeu, Wilson. Grande abraço pra você aí também. E o William Donizete, participando de Arenápolis. Obrigado pelas mensagens. Eu vou fazer um intervalo pequenininho, mas bem pequenininho mesmo.
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2: Hora certa. 7:40.
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Alexandre, laço aberto, tiro certo pra gente continuar o nosso show sertanejo aqui na nossa sexta-feira. Agora Matheus e Cauã e a oitava dose. Vai devagar aí, vai devagar aí.

0: Juninho Campos e Felipe Araújo, Tiquim de Nada, pra fechar o show sertanejo da nossa sexta-feira. Ainda Gilberto e Gilmar Paixão e o Matheus com o Cauã, oitava dose, nesta reta final aqui do show sertanejo. Muito obrigado a você que participou, você que esteve comigo por aqui. Que é isso? Tira o peru daí, rapá. Tira o peru daí, rapá. Que é isso, hein? Vai colocando o peru em qualquer lugar aí, rapá. Não pode não. Que é isso? Vambora então. Grande abraço pra você. Se faça muito bem. Não prejudique a ninguém. E aproveite o seu final de semana, claro, se fazendo muito bem. Até o próximo show. Grande abraço. 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

0: 7:57.
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0: horas e 19 minutos.
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Obrigado. Obrigado.

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horas e 42 minutos. 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
2: Bom, gente, normalmente a gente terminaria o show aqui, mas enfim, a gente tá na Bahia, né, pô? E a gente gosta muito de fazer uma música. Sempre que a gente tá aqui na Bahia, a gente toca. E na verdade, hoje essa banda vai tocar e a gente quer homenagear vocês e essa banda, vocês vão saber qual é.

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3: Hora certa.
1: 9:01.
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2: Simbora, você ligado aqui na programação. Sextou, bebê. É o Caldeirão Musical com você a partir de agora. Que maravilha, mais uma sexta-feira. 18 de setembro, dia dos símbolos nacionais. É, o tempo não para, meu povo. Já passamos da metade do mês, hein? Fique esperto aí, vamos iniciar por aqui com Haltrix. Vamos dançar, esse é o Caldeirão Musical, né, gente? Já preparando aí por mais um final de ano. Tá chegando, hein? Como esse ano 2026 passou voando, fala sério. Vamos lá, afinal de contas, Caldeirão com Haltrix no ar com você.

Samuel Rosa, Rio Dentro do Mar, Luan Santana, Olho, Olho Marrom. É a programação do Caldeirão Musical que não pode parar. A gente vai trazer um intervalo rapidinho.

0: 9:15.
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1: Dance, Iris, essa música é maravilhosa. Tema do filme Cidade dos Anjos. Essa aí vale a pena aumentar o volume, hein?

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o rei canta nem pra você, como é grande meu amor por você, que linda canção. Lance individual foi o Jorge Mateus também, teve com você.

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1: Hora certa. 9 horas e 29 minutos.

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5: Não, por superar, eu já superei já. Só vou ligar mais uma vez aqui pra confirmar, peraí.

que eu vou te dar um papo agora, Luquinhas.

0: Raça Negra, tarde demais na programação. Que sucessão é esse aí, meu povo? Eu sou fã demais desses caras também. É o Caldeirão, sempre com você.
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4: Horas e 44 minutos.
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2: 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Estamos com tudo e lugares. Evanescence, Bring Me To Life.

0: Com você, alô galera da internet, aqui é a programação, Celinho de Castro, salve salve aí pra vocês, vem comigo bebê!
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5: Horas em ponto.
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0: com latino na programação. Que música massa, viu, gente? É a pura verdade, né? É o Caldeirão de Sexto, bebê. 18 de setembro, já a gente volta.
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4: Hora certa.
5: 10 horas e 16 minutos. 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

0: Bye, tristeza! Belo aqui na programação, Gustavo Mioto, Não Parei de Sofrer. As melhores do seu rádio, sempre passa por aqui.
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6: Horas e 28 minutos.
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0: pra mim o som da banda Malta na programação. Que é isso? É música boa pra você.
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0: 10:47.
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4: 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Tá na hora de Nelly.

0: Eduardo e Mônica, essa música é um clássico mesmo, né? Pra gente fechar a casa nos grandes sucessos nesta sexta-feira, 17 de setembro. Como passa rápido, né? A gente tem que curtir a cada momento. 17 de setembro, não. 18 de setembro, meu povo. Que é isso? 17 foi ontem, quinta, né? Tô voando por aqui. Bom final de semana. Na segunda-feira a gente se encontra por aqui dentro da programação do Caldeirão. Um abraço aqui, Célio de Castro. Foi bom demais. Que massa. Até segunda.
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0: horas em ponto.
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10: É hora da música brasileira invadir o seu rádio. Nessa hora a gente faz uma verdadeira intervenção por aqui. Vamos...

invadiu seu rádio. Nessa hora a gente faz uma verdadeira intervenção por aqui. Vamos tocar uma hora de música nacional pra você. Vai rolar aqui de Abelha, Elis Regina, o Traje a Rigor, a banda Blitz vai estar no programa de hoje também. Quem mais? Javan ainda e muito mais. Tem muito mais música nacional ainda, além dessas que eu mencionei. E vamos lá começar pra você agora o Intervenção Nacional desta sexta-feira. Eu sou o Lupe e é muito bom estar aqui com você. O Intervenção desta sexta começa com a banda gaúcha Nenhum de Nós. O álbum leva o mesmo nome da banda, lançado lá em 1987. E a música Camila Camila, para abrir aqui o Intervenção desta sexta-feira.

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0: foi lançado pela Blitz lá em 1982 no álbum As Aventuras da Blitz 1. A gente rolou ainda Jota Quest, Amor Maior, Nenhum de Nós, Camila, abriu aqui o nosso Intervenção desta sexta-feira e é muito bom estar com você nessa hora, curtindo sua música brasileira. Hora de fazer uma pausa por aqui, pequenininha, e já voltamos com o Traje e muito mais.
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1: Hora certa.
2: 11:20.
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2: O Intervenção está de volta na sua sexta-feira com a banda Ultraje a Rigor e a música Rebelde Sem Causa, lá de 1999, do álbum 18 Anos Sem Tirar.

0: Regina, aprendendo a jogar, música lançada no álbum Elis, lá de 1972, ainda aqui de Abelha, Lágrimas e Chuva, na versão ao vivo. Rolou também Selvagens, A Procura da Lei, Tarde Livre, e a primeira foi Traje a Rigor, Rebelde Sem Causa, que abriu aqui essa segunda parte do Intervenção Nacional. É hora de fazer mais uma pausa, e daqui a alguns minutos, bem rapidinho mesmo, a gente já volta pra você com muito mais música nacional.
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5: Hora certa.
6: 11 horas e 40 minutos.

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6: A música brasileira está de volta no seu rádio. 1985. O álbum Batalhões Estranhos, da banda baiana Camisa de Vênus, e a música Eu Não Matei Joana D'Arc.

0: Cássia Eller, 1º de julho, pra gente fechar por aqui o Intervenção Nacional desta sexta-feira. Música lançada no álbum de 94, que leva o mesmo nome dela, Cássia Eller. Ainda de Javan Sina, também Camisa de Vênus, Eu Não Matei Joana Dark. É hora de fechar por aqui mais um Intervenção Nacional, sempre agradecendo você pela sua companhia, pela sua audiência, você que passou essa hora, um pedacinho dela, ouvindo por aqui música brasileira. No final de semana a gente volta com mais uma hora de música nacional pra você. Um grande abraço e aproveite bem o seu final de semana.
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0: 11:01.
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1: 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Estamos começando então o nosso Vitrola desta sexta-feira para começar o eterno Camaleão do Rock, teve presente no programa de ontem já, hein, programador? Pois é, a gente começa hoje com outra música do Camaleão, David Bowie, Fame, 1975, pra gente começar

0: Foreigner, Waiting for a Girl Like You. Pra gente fechar por aqui muito bem a primeira parte do Vitrola desta sexta-feira, música de 1981 do álbum Four, do Foreigner. Ainda rolou No Doubt, It's My Life. Essa é década de 90. Freddie Mercury também, Living on My Own. A primeira foi David Bowie e Fame. O David Bowie abrindo aqui o nosso Vitrola desta sexta-feira. É hora de fazer uma pausa, mas ela é pequenininha. Eu já volto pra você com muito mais flashbacks. No próximo bloco vai rolar Jim Cliff, vai rolar o nosso Flashback Brasil do Vitrola de hoje também. Enfim, continue com a gente que tem muito flashback pra você curtir com a gente nesta hora.
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10: O Vitrola está de volta nesta sexta-feira com o jamaicano Jim Cliff, música que ele lançou lá em 93 e fez muito sucesso.

0: Far From Over, pra gente fechar por aqui muito bem, mais uma parte do Vitrola, o nosso programa de flashbacks, música de 1977. Ainda rolou Biquíni Cavadão, Chove Chuva, o nosso flashback Brasil do Vitrola desta sexta. Aí vamos lá pra 1996, Everything But A Girl, Missing, e a primeira foi Jim Cliff, I Can See Clearly Now. Hora de fazer por aqui mais uma pausa e eu já volto pra você com mais uma sequência bem gostosa, com flashbacks assim bem legais.
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6: Hora certa. 12:40.
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7: Sim, estamos de volta com o Vitrola. Uma música que já foi tão regravada, remixada, que tem até versões que deixaram ela ruim. Mas essa aqui é a original e é ótima. Sweet Dreams, Eurythmics, 1983, aqui no Vitrola.

0: Emerson, Lake and Palmer. Pra gente fechar por aqui, muito bem o nosso Vitrola desta sexta. Look Man, música de 1970. Ainda rolou com Can, Harry Houdini, também R.E.M., Bad Day. Começamos essa sequência com Eurythmics, Sweet Dreams. Acabou, já era. O nosso Vitrola fica por aqui, mas a gente volta ainda no final de semana com mais uma hora cheinha de flashbacks pra você. Aproveite bem a sua sexta e também o seu final de semana. E até o próximo.
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0: 12:02.
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2: Hora certa. 13:21.
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0: aí.
1: Horas e 42 minutos.
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3: Hora certa.
4: 14 horas em ponto.
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Legal, lá, boa tarde. Começando o seu programa Show da Tarde, na tarde, sextou, sextou aqui na Onda. E do final de semana, né? Boa tarde pra você que tava curtindo Onda Pop. Vamos junto até 17 com muita música legal. As mais badaladas do planeta a gente traz pra você aqui na Onda. 2:08, pra começar bem a minha, a sua, a nossa programação. Tem Ted Swings, Style.

legal, tá aí, sucesso pra você. Weller Insiders aqui no programa TV. Paulo Ricardo, Rogério Frauzino, Newton Santarion and Chat. Fechando por aqui a primeira sequência. Daqui a pouco eu volto trazendo mais. É show da tarde.

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Hora certa. 14:23. 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

legal, fechando mais uma assim, Nobody Stays Dead For You. Passou por aqui também Fresno, logo agora que meu mundo girou. Simple Mind, também teve ainda o som de Biquíni Cavadão. E abrindo aí com a música nova da Pink, Please Don't Leave Me. Daqui a pouco eu volto trazendo muito mais. É show da tarde, um show de alegria no seu rádio.

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2: Hora certa.
0: 14:44.
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9: Agora são 12:52, Kirin.

0: 11:05.
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3: Bom, agora são 15h13. Boa tarde para você que tá ligadinho na programação, tá curtindo o show da tarde. Tá aí o som de James Blunt.

Aí, fechando por aqui mais uma, o som de Banners, My Empire. Teve Guilherme Arantes, o Espelho, Avril Lavigne, Backstreet Boys. Teve Detonauta, Rádio Lobby Nacional. Daqui a pouco eu volto trazendo

0: 13:25.
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0: legal, fechando mais uma sequência, tá aí o som de Coldplay. Passou por aqui também Gogo Dolls de Ferreiro, Fim do Mundo. Daqui a pouquinho tem mais Show da Tarde.
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2: Hora certa. 15 horas e 45 minutos.
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0: 16:05.
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9: Bem, começando por aqui as mofadas da onda, Eduardo Henrique.

bem, fechando mais uma, tá aí o som de Scorpion, Send Me Angel, passou por aqui também, Rock Burnett, Drive Up Turn the Line, daqui a pouquinho tem mais.

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sexta-feira. Um bom final de semana pra vocês. Segunda-feira tem mais a partir das 14 horas. Valeu, até segunda. Bom final de semana. Tchau, tchau. Deixando a minha última, W.

0: 16:59.
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1: 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Hora certa.
2: 17:35.
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0: 18:10.
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5: Sextou por aqui também o Dia Mundial das Grandes Armações, também é o Dia do Sertanejo, seja o sertanejo do campo, o sertanejo universitário, os clássicos e os modões, pra você que gosta da verdadeira música brasileira. Está no ar com o Jonatas Gonçalves, sertanejo de qualidade, sertanejo solos, sertanejos de participações, sertanejos de dupla e muito mais agora aqui no seu DAI. Ótima sexta!
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0: 18h30.
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9: É pra ficar ligado a todo instante com o melhor do sertanejo universitário no seu dial. É aqui, ó, no programa Arena Sertaneja, todo dia.
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1: O melhor da música sertaneja passando aqui no programa Arena Sertaneja na edição de hoje. Tudo de bom pra você na audiência, onde quer que você esteja curtindo o nosso programa. Obrigado pelo carinho de sempre.
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0: 18:48.
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0: Valeu!
1: Alô! Sim!
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0: 19:06.
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7: Calma aí,
8: calma aí, calma aí, calma aí.
7: Seu beijo tá vindo depressa demais pro meu gosto. Senta aqui,

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0: 19h28. 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
6: O sertanejo universitário, os clássicos e, claro, tudo aquilo do sertanejo rolando aqui na Arena na edição do programa de hoje. O programa continua.
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1: É, eu também tô curtindo com você essa linda canção aqui no Arena Sertaneja. Obrigado pela audiência, onde quer que você esteja aqui curtindo o nosso programa.

0: 19h48.
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1: Pra que fazer isso com a gente, né? 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

0: Obrigado, Eduardo Costa.
1: Obrigado, Chico Rei. Obrigado, Paraná.
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0: O meu muito obrigado pela audiência, pela amizade, um beijo bem grande no seu coração e ó, fiquem com Deus. Tchau, gente.
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0: 7:06.
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4: Muito boa noite. Aqui é quem fala, Tarcísio Furtado. Começando mais um Som da Onda para vocês aqui na Onda Sapucaí FM 104,9. Direto de São Gonçalo, Sapucaí, sul de Minas, para todo o Brasil, hein? Vamos com muita música para vocês sobre o patrocínio de Frutti Refrigerantes. Um abraço, meu amigo Rogério, proprietário e gerente da Frutti, grande responsável pela qualidade dos produtos Frutti. 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Segurança do trabalho do Diogo Furtado Ferreira Magalhães, hein? Hoje, dia 18 de setembro de 2026, né? Vamos com muita música para vocês. Começando com Detonautas, Rádio Love Nacional.

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1: Gostou de Taylor Swift, Verona Nights.